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10: Ô, Vermelho.
11: O que foi, Zé Gaiado?
10: Cara, me dá uma ajuda aqui.
11: Fala aí, fala aí.
10: Como é que eu faço pra bloquear o Carlos aqui?
11: Ué, ontem você pediu pra mim, eu já bloqueei. O Carlos tá bloqueado aí no seu celular, rapaz. Tá bloqueado já?
10: Bloqueou nada, rapaz. Encontrei ele ontem na padaria, ele veio falar comigo.

desde o começo do mundo que o homem sonha com a paz. Ela está dentro dele mesmo. Ele tem a paz e não sabe. É só fechar os olhos e olhar para dentro de si mesmo.

Outro dia um cabeludo falou que não importam os motivos da guerra, a paz ainda é mais importante. Essa frase vive nos cabelos encaracolados das cucas maravilhosas, mas se perdeu no labirinto dos pensamentos poluídos pela falta de amor. Muita gente não ouviu porque não quis ouvir. Eles estão surdos.

Um dia o ar se encheu de amor e em todo seu esplendor as vozes cantaram. Seu canto ecoou pelos campos, subiu as montanhas e chegou ao universo. E uma estrela brilhou mostrando o caminho. Glória a Deus nas alturas e paz na terra aos homens de boa vontade.

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1: 10h47.
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1: 11:31.
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1: 11:48.
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2: Dois amigos se encontram na rua, né? O primeiro pergunta, viu, você tem 100 reais pra me emprestar aí? Você tem 100 reais? O outro falou, rapaz, eu não costumo andar com dinheiro na carteira, não. O outro falou, e em casa? Ele falou, não, em casa tudo bem, graças a Deus.

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1: Talvez uma das maiores emoções que eu senti na minha vida foi quando eu gravei meu primeiro disco e fiz o meu primeiro show. O sonho de todo cantor, de todo compositor, é ver sua música tocando na rádio e depois ver as pessoas cantando a sua música no meio da rua, nos bares, nos shows. Em 1973 eu lancei minha primeira canção e as pessoas cantavam comigo em todos os lugares que eu ia.

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8: Três garotos conversando pra ver quem tinha o pai mais rápido do mundo. O primeiro garoto falou assim: nossa, o meu pai, ele joga bola, eu acho que ele é o mais rápido do mundo, que ele bate o escanteio e corre lá na área e cabeceia a bola, ele mesmo. O outro falou: isso aí não é nada. E o meu pai, que ele faz tiro ao alvo, ele dá um tiro assim, ó, ele corre, ele chega na parede antes da bala. O outro falou: isso aí não é nada, meu pai é muito mais rápido, ele é funcionário público, o horário dele na prefeitura é até 5 da tarde, mas quando é 2 horas já tá em casa.

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2: Dois caipiras começaram a brincar de antônimo. O primeiro falou: você sabe o que é antônimo? Ele falou: ah, eu não sei não. Eu falei: é o contrário, rapaz. Por exemplo, ó, vamos lá: triste, alegre, alto, baixo, verde, maduro. O outro falou: ah, entendi. Ele falou: então vamos lá, é, fala pra mim o contrário de fumo. Ele pensou, pensou: mas fumo? Como é que será o contrário de fumo? Aí ele mandou: ah, contrário de fumo é vortemo.

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Às vezes a gente corre tanto pela vida e deixa passar tantas coisas bonitas. A gente corre tanto que não percebe as coisas, as flores na beirada do caminho. Às vezes a gente quer que o fruto amadureça antes do tempo. A gente tem muita pressa, mas somente o tempo sabe dar as coisas pra gente na hora certa. O tempo sabe o momento exato de dar o presente que a gente merece.

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6: Cidadão entrou no boteco, falou assim pro botequeiro: ô, rapaz, põe aí uma cerveja bem gelada, quero tomar uma bem gelada, trincando. O botequeiro falou: ei, rapaz, não vai dar certo não, porque hoje acabou a energia, desde cedo tô sem energia no bar aqui, ó. Falou: ah, mas peraí, eu quero tomar cerveja, não quero tomar choque.

0: que tiver direito. Senta aqui.
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1: 7:25.
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6: A mocinha chegou no padre pra confessar. Ai, padre, eu vim confessar. Pois não, minha filha, pode falar. Ah, eu tive um caso com um padre de uma outra paróquia aí. Será que eu errei muito? O padre, claro que você errou, minha filha. A sua paróquia é essa aqui, viu?

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0: Pelo horário oficial de Brasília, em Balneário Camboriú, são exatamente 7:28.
1: Muito bom dia. Hoje é segunda-feira, dia 21 de setembro de 2026. Jornal da Camboriú FM, muito mais que notícia, já está no ar.
0: Na apresentação,
1: Luiz Gustavo
0: e Giane Munaretti.
1: Bom dia, Luiz Gustavo. Bom dia também a você, nosso ouvinte da 90.1 FM, a rádio que a gente ama.
0: Muito bom dia, Giane. Bom dia, Sérgio. Bom dia a você que nos acompanha a partir de agora. Seja muito bem-vindo, bem-vinda. Nós vamos juntos até as 8:30 da manhã com muita informação para você.
1: Hoje, dia 21 de setembro, é comemorado o Dia Internacional da Paz. É dia da árvore, dia do fazendeiro e dia da luta nacional das pessoas com deficiência.
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0: Participe do Jornal da Camboriú com perguntas, sugestões, críticas e denúncias do seu bairro ou também do seu município.
1: Entre em contato pelo nosso WhatsApp, estamos esperando a sua mensagem pelo 479-9267-5901. Você pode mandar mensagens de texto, áudios, fotos e vídeos.
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1: Agora são 7:30.
0: 7:30.
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1: B3 registra crescimento nos mercados de listados e renda fixa em agosto.
0: Novas regras da lei seca prevêem pré-teste e drogômetro em Santa Catarina.
1: Corpo de homem é encontrado no mar durante buscas em Balneário Camboriú.
0: Obras na BR-101 alteram a entrada pela Marginal Leste a partir de hoje, em BC.
1: Homem que postava fotos exibindo armas e tinha 22 passagens morre em confronto com a Rumo em Itapema.
0: Motoristas que ainda não se cadastraram no Registro Nacional Positivo de Condutores podem perder benefício exclusivo na CNH em 2026.
1: E na entrevista de hoje vamos conversar com a candidata a deputada federal pelo Democracia Cristã, Claire da Silva.
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1: Em Balneário Camboriú são exatamente 7:31.
0: 7:31.

0: Lima. Bom dia, Dani.
1: Bom dia. Nessa segunda-feira, a passagem de uma frente fria aumenta a instabilidade em Santa Catarina. O dia começa com chance de chuva perto do Rio Grande do Sul e sol entre nuvens nas demais áreas. Mas ao longo do dia, ocorrem pancadas de chuva com trovoadas, principalmente do extremo oeste aos planaltos. A partir da tarde e durante a noite, a instabilidade ganha força no estado e aumentam os riscos de temporais, com chuva pontualmente forte, eventual granizo e alerta de vendaval. O vento sopra de noroeste com rajadas do extremo oeste aos planaltos, podendo ser fortes em alguns momentos, e vira para a sul à noite, com risco de rajadas intensas associadas às tempestades. O dia será quente e abafado. No extremo oeste, Vale de Itajaí, e no litoral norte, em Itapuá, as máximas passam dos 30 graus. Chapecó e Joaçaba chegam perto de 30. Florianópolis e Caçador, 26 graus. No sul, ficou entre 23 e 25 graus, mas se ocorrerem aberturas de sol, chegam a 26 no Planalto Sul e passam dos 30 no litoral sul. Na terça, a chuva se concentra no norte e vale, com tempo firmando ao longo do dia nas outras regiões e declínio acentuado nas temperaturas. Máximas abaixo dos 20 graus e as mínimas ocorrem à noite, na chegada da primavera. Na quarta, o tempo firma, com chance de geada ao amanhecer. Fique atento e tenha uma ótima semana.
0: Ótima semana para você também, Dani. Muito obrigada pelas informações do tempo e temperatura aqui do estado de Santa Catarina.
2: E agora vamos saber como fica o tempo aqui em Balneário Camboriú. Nesta segunda-feira, amanheceu com um pouco de sol, porém muitas nuvens nesse momento, né? Segundo informações, esta segunda-feira vai haver sim pancadas de chuva no período da tarde, mais pro fim da tarde e também na parte da noite aqui em Balneário Camboriú. Rajadas de vento podem atingir hoje 9 quilômetros por hora no seu pico por volta das 17 horas. A temperatura vai esquentar hoje, vai ficar mais quente, porque a mínima esteve em 20 graus. E a máxima, isso mesmo, vai ter um ventinho bom aí, mas a máxima hoje vai chegar nos seus 24 graus. A temperatura vai esquentar um pouco, até porque vocês ouvintes, né? Uma informação atualizada aqui está dizendo que o avanço de uma frente fria, como disse a Daniele Lima, né, Giane, ao longo desta segunda-feira, coloca o oeste de Santa Catarina sob alerta vermelho, indicando risco muito alto para temporais severos, queda de granizo, vendavais, destelhamentos, além de enxurradas e danos na rede elétrica. A faixa que abrange o extremo oeste e o oeste é a mais vulnerável do estado e exige atenção redobrada da população para possíveis estragos e transtornos graves.
0: Não parece porque tem um sol, um céu azul, mas o risco é alto nas regiões em laranja no mapa, incluindo o meio oeste, Planalto Sul, Planalto Norte, Grande Florianópolis e todo o Vale do Itajaí e Litoral Norte também aqui pra gente, moderado no Litoral Sul. A Defesa Civil de Santa Catarina orienta que os moradores de todas as regiões busquem abrigo seguro durante os temporais, mantendo-se longe de janelas, árvores, placas e postes de energia. Agora são 7:35.
2: 7:35.
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0: E um familiar que participava das buscas por José Kaique Martins de Azevedo, de 23 anos, desaparecido desde terça-feira, encontrou um corpo boiando na manhã deste sábado nas proximidades do Mole da Barra Sul, aqui em Balneário Camboriú.
2: A localização ocorreu por volta das 11:30 da manhã. Segundo os bombeiros, o familiar fazia buscas em um jet ski quando avistou o corpo e comunicou a descoberta. Na última quinta-feira, dia 17, as equipes encontraram pertences pessoais dele no Mole da Barra Sul, que levou à consideração da hipótese de que pudesse ter entrado na água.
0: O comunicado não informa as circunstâncias da morte, mas a polícia está investigando o caso.
2: Mas realmente, né? Até teve postagens, né, Giane, ouvintes, que era o corpo realmente do do Kaique, né, Martins de Azevedo, de 23 anos, localizado no mole, né, Jane?
0: Exatamente, notícia triste já no começo da semana, né, final, foi no sábado que foi encontrado, mas foi divulgado ontem essa informação pra gente aí, também pra toda a imprensa, né? A gente até tinha divulgado aqui, né, Luiz Gustavo, pedindo para as pessoas se localizassem o Kaique em algum lugar, porque foram encontrados pertences, ele havia saído um pouco chateado, um pouco, né, que eram as informações que a gente tinha no dia, né, para poder também passar aos nossos ouvintes. E infelizmente foi a pior notícia que a gente podia ter tido no encontro. E, claro, foi encontrado o corpo, infelizmente, sem vida já, né, do Kaique Martins de Azevedo, de apenas 23 anos.
2: Verdade.
0: Agora fica a investigação aí, a polícia, né, vai ficar investigando para saber realmente o que pode ter ocorrido neste caso.
2: E Michael David da Costa Santin, de 33 anos, que postava fotos exibindo armas nas redes sociais e tinha 22 passagens pela polícia, morreu em confronto com a Ronda Ostensiva Municipal, a ROMU, equipe especializada da Guarda Municipal de Itapema, no bairro Morretes. Natural de Fraiburgo, no meio-oeste catarinense, ele já vinha sendo monitorado pelo setor de inteligência da corporação, segundo a Guarda Municipal.
0: A ação começou com denúncias, segundo a Guarda Municipal, Michael, ou Michael, estaria envolvido com a agiotagem e ameaçando pessoas com arma de fogo. Os denunciantes passaram o carro que ele usava e as características, inclusive físicas, dele. Então, os guardas deram voz de abordagem, mas ele correu para dentro de uma casa na rua 428. Segundo a Guarda Municipal, a equipe entrou no imóvel atrás dele.
2: Dentro do imóvel, Michel, né, o Michael, enfim, pegou uma arma, apontou para os guardas e foi completamente neutralizado.
0: E um homem foi preso e um adolescente apreendido em evento no bairro João da Costa, em Camboriú. Segundo a Polícia Militar, a ocorrência envolveu tráfico de drogas e corrupção de menor.
2: A ação começou depois que seguranças do evento flagraram o homem tentando entrar no local com uma bolsa onde foram encontrados diferentes tipos de entorpecentes. De acordo com o 12º Batalhão de Polícia Militar, dentro da bolsa havia 14 frascos de lança-perfume, um frasco de loló e 110 comprimidos de êxtase. Junto ao suspeito estava um adolescente que, segundo a Polícia Militar, carregava uma porção de maconha e duas porções de dry.
0: Após a chegada da Polícia Militar, o homem recebeu voz de prisão e o adolescente foi apreendido. Ambos foram conduzidos à Delegacia de Polícia Civil, juntamente com todo o material recolhido para os procedimentos cabíveis. Agora são 7:39.
2: 7:39.
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0: E o acesso da Marginal Leste à BR-101, na altura do Forte Atacadista, aqui em Balneário Camboriú, foi interditado temporariamente desde as 7 horas da manhã de hoje. E segundo a prefeitura, o bloqueio deve durar aproximadamente um mês e é necessário para a execução das obras de adequação e inversão das alças de entrada e saída da rodovia.
2: A interdição afetará somente os motoristas que estiverem na Marginal Leste e quiserem entrar na BR-101. O movimento contrário de saída da rodovia para a Marginal permanecerá liberado durante os trabalhos. As obras serão realizadas em duas etapas.
0: Primeiro será executada a nova alça de saída da BR-101. Na sequência será construída a nova alça de entrada, permitindo a implantação da configuração definitiva dos acessos à rodovia.
2: E olha só, motoristas que ainda não se cadastraram no RNPC, que é o Registro Nacional Positivo de Condutores, precisam ficar atentos ainda este ano. A inscrição passou a ser um dos requisitos para ter acesso a um benefício ligado à Carteira Nacional de Habilitação, né? Mesmo para quem mantém um bom histórico no trânsito.
0: O cadastro é voluntário e reúne condutores que não cometeram infrações e nem tiveram pontos registrados na carteira nos últimos 12 meses. Com as novas regras, a CNH, porém estar dentro do RNPC, ganhou uma importância maior. Quem atende aos critérios, mas não está cadastrado, fica fora da renovação automática.
2: O procedimento é digital e pode ser feito pelo aplicativo da CNH do Brasil, anteriormente chamado de CDT, a carteira digital de trânsito. E olha, ainda falando em trânsito, são 7:41. Informações importantes para vocês motoristas que estão passando aqui por Balneário Camboriú, estão indo até a cidade de Blumenau e vão precisar pegar aí a BR-470. Nesse momento, trânsito pesado, intenso aqui nas principais entradas de Itajaí e próximos também a Navegantes. Já a BR-470, além da alça de acesso, trânsito tranquilo nesse momento, sem nenhum acidente e sem nenhuma lentidão na BR-470. Lembrando você, motorista. Portanto, de Balneário Camboriú a Blumenau, 1:07. Se você vai até a capital catarinense, Florianópolis, você vai ter uma duração de 1:28. Trânsito tranquilo até as principais entradas, parte de São José. Começa o trânsito mais pesado, uma lentidão nas principais entradas de Floripa, né? Da 199 até a 205, que são as principais entradas, pelas marginais também, e também na alça da ponte Ivo Silveira, que dá acesso ao sul da ilha e à beira-mar norte. Portanto, 1:28. Se você vai a Curitiba, sentido contrário, né, ao sentido norte, você vai ter uma lentidão aqui em Itajaí, como eu disse, né? Boa parte das principais entradas de Itajaí. Em Joinville também, principais entradas, lentidão nesse momento, sentido norte, né? A você, motorista. E as principais entradas de Curitiba, né? Na capital paranaense. 2:58. E antes de irmos para Sonora, Giane e ouvintes, né? A todos que estão aqui no estúdio também, hoje de manhã eu estava vendo o jornal na rede aberta e aconteceu um acidente grave, né? Onde duas carretas bateram em Joinville, no quilômetro 39, nas principais entradas de Joinville, sentido sul. Então, a você que vem do Paraná, São Paulo, trânsito parado nesse momento, vindo de São Paulo, né? Paraná para cá, sentido Florianópolis, sentido sul, lentidão no início ali, por volta das 7:00 da manhã, já estava em 5 quilômetros, vindo de São Paulo, Paraná, para Floripa. Então, um acidente grave de duas carretas na BR-101 em Joinville, viu?
0: Então, quem vai passar por essa localidade aí tem que sair um pouquinho antes para não se atrasar. Na segunda-feira é complicado, ainda mais quando tem acidentes, né, Luiz Gustavo?
2: É verdade.
0: E agora a gente vai saber o que é o drogômetro.
2: É verdade, não sabia desse nome, né? Mas vamos ver na matéria agora, Giane e ouvintes, que novas regras da Lei Seca prevêm pré-teste e drogômetro aqui em Santa Catarina. Vamos ouvir.
4: O Conselho Nacional de Trânsito aprovou uma nova regulamentação para os procedimentos de fiscalização da Lei Seca. As regras não alteram a legislação, que continua prevendo infração gravíssima, multa de quase R$3.000 e suspensão do direito de dirigir por 12 meses diante do flagrante pela condução sob influência de álcool ou substâncias psicoativas. A resolução do CONTRAN institui uma fase de triagem nas operações de fiscalização realizadas pelos órgãos de trânsito com um pré-teste. O presidente do Conselho Estadual de Trânsito de Santa Catarina, Renato Pereira Gomes, explica.
5: As infrações, elas não mudam. O que muda é a forma de aferição disso. Primeiro item é que pode haver um pré-bafômetro. Ele não é obrigatório, mas é uma opção. O agente de trânsito poderá fazer um teste passivo, um pré-teste. Na prática, ele é tipo um microfone que a pessoa só coloca perto da boca e sopra. Ele serve só para triagem. Se esse resultado der positivo, o condutor passa a fazer o teste do bafômetro com um etilômetro certificado e aprovado pelo Inmetro. Esse equipamento por si só, ele não é suficiente para gerar uma infração. É só uma triagem que chama. Outra situação, a regulamentação ela ficou mais clara para o álcool residual. Por exemplo, um bombom com licor. Se o pré-teste acusar álcool nessa circunstância, o resultado inicial não serve, não é o suficiente para autuar o motorista. Aí sim faz o teste com o etilômetro e, se for o caso, pode ser feito depois de 15 minutos, uma contraprova.
4: A resolução do CONTRAN também regulamenta o uso de equipamentos certificados para identificar outras substâncias ilícitas ou medicamentos que alterem o sistema nervoso. O presidente do Conselho Estadual de Trânsito de Santa Catarina, Renato Pereira Gomes, detalha.
5: Passou a regulamentar também os equipamentos destinados a identificar substâncias psicoativas diferentes do álcool, que a gente chama popularmente conhecido como drogômetro. O resultado desse aparelho será qualitativo. Ele indica apenas a presença ou a ausência dessa substância, mas não a quantidade dela existente no organismo. O equipamento também deve atender requisitos técnicos e precisa ser certificado pelos órgãos de fiscalização e pelo Inmetro. Ah, a partir de amanhã nós vamos ter o drogômetro em Santa Catarina? Não, ainda não. Ainda está se desenvolvendo equipamentos que precisam ser aprovados para que eles possam efetivamente vir a ser escolhido, adquirido em licitação e passar a ser aplicado nas nossas rodovias. Para esse ano, penso eu que seja um pouco difícil, ainda tem um prazo para adequação dos sistemas, identificação dos equipamentos, aprovação em metro, quem está disponível no mercado, depois de licitação, acaba demorando um pouquinho. Então, imagino que seja coisa para ser implementado no país a partir de 2027.
4: O novo regramento da Lei Seca mantém a utilização do atual bafômetro e a recusa ao teste continua gerando infração gravíssima com a mesma punição do flagrante por conduzir veículo sob influência de álcool ou substâncias psicoativas. De Florianópolis, da Rede de Notícias Acaerte, Cadu Reis.
2: Muito obrigado então ao repórter Cadu Reis pelas informações.
0: Agora são 7:47. 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
2: Com a Selic em 13,75% ao ano, o investidor convive com um dos juros mais altos do mundo e com um ciclo de cortes que ainda não tem ponto final definido. Enquanto boa parte do mercado projeta a estabilidade da taxa no patamar atual até dezembro, alguns economistas e gestores vão na contramão e acreditam em novos cortes ainda em 2026.
0: Mas o que deve ditar o rumo é a ata do Copom prevista para esta semana, que vai mostrar se o Banco Central projeta mais um corte ou uma pausa, até mesmo para absorver a recente alta do petróleo causada pela guerra. Diante disso, uma das principais dúvidas dos investidores se vale continuar apostando as fichas apenas na renda fixa ou se já é hora de migrar para a renda variável.
2: E a B3, Bolsa do Brasil, registrou crescimento em indicadores operacionais em agosto, refletindo a recuperação da atividade nos mercados listados e a resiliência e o crescimento contínuo dos segmentos de renda fixa.
0: O volume financeiro médio diário negociado totalizou 30,3 bilhões de reais, o crescimento de 26,1% em relação ao mesmo período de 2025 e de 33,8% frente a julho. O resultado foi impulsionado principalmente pelo mercado à vista, que cresceu 25,3%, e pelo mercado de opções, cujo volume financeiro médio diário avançou 75,6% na comparação anual.
2: O giro de mercado atingiu 145,9%, reforçando a elevada atividade dos investidores no período. Diante dessas informações, vamos saber como é que ficou a cotação do dólar e do euro no pregão da última sexta-feira.
0: O dólar comercial apresentou alta de 0,11% e fechou o pregão em R$5,14.
2: O dólar turismo também subiu 0,06% e cotou em R$5,34.
0: E o euro segue no mesmo sentido, teve alta também de 0,18%, finalizou em R$5,90. Agora são 7:50. O Jornal da Camboriú vai para um rápido intervalo e voltamos já já. 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

Estamos de volta com o Jornal da Camboriú, 7:53. 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
0: E já está aqui nos estúdios da Camboriú FM a candidata a deputada federal pelo Democracia Cristã, Cler da Silva. Seja muito bem-vinda aos estúdios da 90.1 FM e obrigado por aceitar o nosso convite. Muito bom dia, candidata.
2: Bom dia, tudo bem? Obrigada pelo convite, né? Uma satisfação estar por aqui e fico à disposição.
0: Bom, são 7:57, candidata. O nosso tempo começa a valer a partir de agora. Então, para começar, eu gostaria que a candidata fizesse uma breve apresentação. Quem é a candidata e por que decidiu participar do pleito?
2: Bom, quem é a Cler da Silva, né? Eu sou empresária, nasci no meio oeste catarinense, me criei em Blumenau, casei, vim para Balneário Camboriú há uns 30 anos atrás. Tive minhas duas filhas, aprendi a empreender desde pequena. Meu pai era um pequeno agricultor em Blumenau e ele plantava para vender hortaliças no bairro da Nova Rússia. Não sei se você já ouviu falar. É um bairro pequeno, um bairro bem tradicional, cultura alemã em Blumenau. Então eu já aprendi desde pequena as dores do que é empreender e saber o sacrifício que a gente faz todos os dias para poder estar no mercado prestando serviços e trazendo, né? Sabendo que é o custo de você ter funcionário, de ter uma mão de obra, de todos os trâmites que a gente tem, burocracias. Me criei em Blumenau, depois casei, vim para Balneário Camboriú. Como eu te falei, aprendi a empreender desde cedo. Casei também com uma pessoa que já era empreendedor e tivemos empresas junto, inclusive aqui nesse prédio, em Camboriú. Eu tive uma loja, primeiro uma loja de roupas infantis e depois empreendi no ramo da construção civil. O meu ex-marido tinha construtora e eu acabei ficando com a empresa de mão de obra na parte de reformas, pintura, acabamentos, né? E trabalhei aí, a minha empresa já tem mais de 15 anos no mercado. A partir daí eu comecei a fazer eventos. Fiquei 22 anos na CDL como diretora financeira e faço parte também do Conselho de Segurança de Balneário Camboriú. Eu sou aquela pessoa que trabalho, né? Não gosto de mostrar muito em redes sociais o meu trabalho, que hoje em dia já é um erro, né? Porque você tem que mostrar o que realmente você faz. Mas eu sou muito do trabalho. Então eu fiquei aí quase 18 anos na Conselho de Segurança de Balneário Camboriú. Faço parte do trade turístico também da cidade. Trabalhei com o Leonel Pavan no governo do estado, quando ele foi secretário de turismo, onde eu fiz parte da equipe que fez o projeto de construção do Expo Centro. E como eu já tinha a gente já tinha essa experiência e essa vontade de ter um centro de eventos em Balneário Camboriú, pela necessidade que a gente sabia que isso poderia ter para o futuro da cidade. Porque Balneário Camboriú daqui a um tempo é o turismo, né? O turismo vai movimentar a nossa cidade como já movimenta. Hoje grandes empresários já investem no atrativos turísticos para Balneário Camboriú.
1: Bom dia, candidata a deputada federal, Cler da Silva. Vamos passar agora para saber Exatamente. O que a motivou a entrar na política, colocar seu nome à disposição do eleitor?
2: Primeiramente, meu pai, ele era da comunidade, ele era um pastor evangélico, no qual ele se envolveu na política para poder ajudar a comunidade. Então isso eu aprendi já dentro de casa, né? Que você nasceu para servir, você nasceu para ajudar. Então isso eu trouxe de dentro de casa. Quando eu vim para Balneário Camboriú, a primeira coisa que eu fiz foi me envolver com o associativismo, que me trouxe uma experiência muito vasta da região, da necessidade do comércio da nossa cidade, da necessidade dos bairros. Então isso tudo a gente desenvolve através do associativismo e do se envolver na comunidade. Eu fiz parte muito tempo aqui do bairro, dos municípios da associação, eu participava das reuniões e tal, e eu acabei, a gente tinha uma cadeira no Conselho de Segurança da cidade, onde eu me envolvi, lógico, já estou aí uns 18 anos. E é ali que a gente acaba recebendo as demandas da cidade. Você se sente seguro na nossa cidade? É porque tem um grupo de pessoas que decide por trás o que fazer para melhorar. Cobrar do poder público, cobrar dos candidatos, cobrar do político, tudo que a gente precisa para nossa cidade. Então, hoje a gente tem um grupo muito forte que é o CONSEG. E atrás desse grupo é ali que se decide muita coisa para a região e para nossa cidade. Desde um poste, uma parte da cidade que não está iluminada, uma demanda do centro, uma demanda do comércio. Então tudo isso se decide no Conselho de Segurança da cidade. E aí a gente cobra de quem é responsável e das instituições de segurança.
0: Perfeito. Candidata, antes de entrarmos nos temas mais específicos como saúde, educação, segurança pública, né, mobilidade e transporte, quais são, na sua visão, as principais necessidades de Balneário Camboriú que precisam de atenção, né, no Congresso ou mesmo na Assembleia?
2: Acredito que a nossa prefeita está fazendo um bom trabalho, né? São demandas que a gente não resolve do dia para a noite. E até porque ela tem que ter uma equipe, né, por trás dela que a ajude. Hoje eu vejo o cenário de Balneário Camboriú, a nossa saúde é prioridade, né? Nós temos alguns quesitos na saúde que tem que melhorar, precisam melhorar, e ela precisa de apoio, né, na federal para poder buscar essa ajuda. Nós temos aí hoje um representante de Balneário Camboriú, que é o nosso deputado Carlos Humberto também, que está fazendo um bom trabalho no quesito saúde. Saúde, educação. A educação, eu acredito que a gente precisa valorizar os profissionais da educação, como também os da saúde, que trabalham, às vezes, plantões direto, num processo cansativo, que precisa ser valorizado, e a gente precisa ter um olhar mais carinhoso para essas demandas, né, da nossa região. A nossa segurança hoje, ela é um quesito de orgulho para a cidade, continua dando esse olhar que todo mundo diz que Santa Catarina é uma cidade segura, e com certeza é mesmo, porque nós temos umas instituições fortes e uma demanda grande, e aqui marginal não se cria, né? Então a gente tem algumas prioridades que são demandas, já que a prefeita já está com visão nisso. Mas a saúde e a educação, eu acredito que são prioridades, com certeza, mas são também questão de gestão, são prioridades, são coisas que são necessárias e que desenvolve isso aí no cidadão, uma coisa. Você tem que estar bem, tanto de saúde, você tem que estar com seus filhos seguro na escola, você tem que ter vaga de creches para as crianças, para poder o cidadão trabalhar e estar totalmente disponível, né? E de bem com os filhos, né? Com a saúde, para poder trabalhar e desenvolver o seu papel no trabalho.
1: Candidata a deputada federal Cléa da Silva, sendo sabatinada aqui no Jornal da Camboriú FM, nessa segunda-feira. A senhora falou da importância da saúde, candidata. Qual seria a sua principal proposta para melhorar a saúde pública, tanto aqui de Balneário, região, como o estado todo?
2: Balneário Camboriú teve mais a abertura de dois da UBS, né? Como eu falei, nós temos hoje um representante que valoriza muito isso e olha para a saúde de Balneário Camboriú. Eu acredito que a prefeita tem aí mais alguns projetos para desenvolver algumas UBSs em Balneário, para esse atendimento não gerar filas principalmente na questão de cirurgias, que hoje a demanda é grande, tá? Também buscar estrutura para termos material adequados para os hospitais. Hoje o RUT ele está em desenvolvimento ainda, né? Devido a alguns problemas que tivemos no passado. E ainda temos esses problemas, que eu acredito que tem que ter um olhar mais atenciosamente para esse setor. E hoje eu vejo a necessidade de buscar apoio para a saúde no geral, né? Quando a gente se trata de saúde das pessoas, isso aí é um déficit nos cofres públicos. E lá em cima a gente sabe que tem essas demandas e tem esse valor para ser distribuído pela cidade. Então, Balneário Camboriú está no caminho, né? E cada vez mais a gente vai procurar desenvolver questões e demandas para a saúde e educação, né?
0: Falando em educação, candidata, é o próximo tema, né? Se formos falar nessa questão principal da educação em si, que projeto ou ação a senhora pretende defender para melhorar a educação?
2: Na verdade, eu tenho grandes três pautas na minha pasta, que eu defendo muito. E a educação, eu acredito que a gente possa trazer a tecnologia, né, para dentro das escolas. A tecnologia, a música, a cultura para crianças que precisam. E com certeza o olhar para os profissionais da saúde, né? Que hoje a gente, eu vejo que a gente não tem esse olhar para quem trabalha na saúde. Então, o meu projeto é esse, a gente precisa ter essa demanda dentro das escolas, que é a tecnologia, é a cultura, é a música, né? E com certeza esse será uma das minhas demandas também da minhas pastas.
1: Candidata Cléa da Silva, candidata a deputada federal, a senhora falou bastante já sobre segurança pública. O que a senhora pretende fazer para contribuir com a segurança da população aqui do estado de Santa Catarina como deputada federal, se eleita?
2: Bom, eu como cidadã comum eu já contribuo bastante, né? Como eu falei, eu estou há 18 anos no Conselho de Segurança da cidade, onde ninguém vê, né, o que acontece por detrás dos telespectadores, e a gente define muita coisa para Balneário Camboriú. A gente brigou pela guarda municipal. Na época foi feita uma ação entre as entidades da cidade e a gente buscou isso no governo do estado, junto a alguns deputados e políticos que nos ajudaram, e através das entidades a gente trouxe a guarda municipal para Balneário Camboriú. E de lá para cá a gente briga, corre atrás para sempre equipar essas instituições para eles estarem preparados para o trabalho, né? E ter acesso a armamento, a viaturas boas, a uma qualidade de trabalho de acordo com o que eles precisam, né? Então, essas demandas ainda continuam, a gente continua fazendo, e com certeza, a gente estando lá em cima, a gente tem acesso a muito mais, né, pela segurança não só de Balneário Camboriú, como do estado todo, que hoje é considerado uma das melhores cidades para se viver e mais segura do Brasil.
0: Candidata, antes de entrarmos num tema para falar da infraestrutura, né? Um detalhe importante agora é a questão da mobilidade e do transporte, né? Balneário Camboriú enfrenta desafios de trânsito e mobilidade internamente, né, candidata? Qual é a sua proposta para essa área?
2: Na verdade, essa área de mobilidade, a gente sabe que é necessário. Hoje é também um dos quesitos mais complicados da cidade, né, o nosso trânsito. Eu acredito, eu não conheço muito essa parte de infraestrutura da cidade, A gente estuda, a gente ouve falar, mas não está dentro da minha pasta. O entendimento disso. A gente sabe da necessidade, a gente sabe que a gente pode ajudar e que a gente pode trazer demandas para essa parte, mas claro que a gente sabe hoje que Balneário Camboriú já não tem mais a estrutura, não tem mais acesso para estacionamento, não temos mais hoje esses patinetes na orla da praia. A gente estava até em discussão faz umas 4 ou 5 semanas sobre isso, né? Sobre a nova lei que está vindo agora. Até acredito que a prefeita já estava engajada nesse projeto para a liberação desses patinetes, que está um perigo, né? A cidade hoje ela almeja por acesso, por viabilidade pública, e que é necessário para a cidade.
1: Candidata Cler da Silva, deputada federal, falando ainda em infraestrutura, que já, a senhora já citou um pouquinho aí a respeito, quais seriam esses investimentos, quais investimentos de infraestrutura a senhora considera prioritários, não só para Balneário Camboriú, para nossa cidade, como região também e o estado todo?
2: Bom, hoje a nossa prioridade é a obra da praia, né? Viabilizar essas demandas com dinheiro, com investimento e no que for necessário para a gente terminar a orla da praia, porque isso aí prejudica a todos, né? A nossa última temporada já não foi das melhores. A gente sabe que é necessário as obras e infraestrutura, a nossa praia precisa, só que a gente tem que ter prazo, né? Hoje quando você fala de obra, você não tem, a população hoje ela não tem um cronograma de prazo. Então isso é necessário, o planejamento ele tem que desenvolver isso de uma forma bem ampla, para que todos tenham acesso. Vai começar uma obra, qual que é a data, qual que é a demanda da obra, quanto tempo vai demorar e se ela vai prejudicar a todos, porque hoje essa orla da praia ela está prejudicando a todos de uma forma que ela vai trazer benfeitorias para a cidade, com certeza a gente sabe da necessidade disso, mas ela tem que ser feita por etapas, por demanda, por cronograma, e tem que ser viabilizado isso para a comunidade como um todo, como hotéis, restaurante, para a gente poder se organizar isso no turismo, para chegar uma temporada e a gente não estar com a orla da praia toda cheia de buraco, né? Então, isso é prioridade e, com certeza, vindo do estado, são demandas de valores e o que a prefeitura precisa para terminar essa obra? O que precisa de investimento? E no estado, a gente tem algumas obras aí da Via Mar que já estão no papel e precisam de dinheiro também para trazer essa viabilidade. Já estão no papel e precisam

0: Inclusive, ontem à noite a gente estava vendo um aqui na Marginal, no Oeste, que teve um ali. Gente, isso virou rotina já, né? E parece que tá tudo normal, parece que tá tudo bem, parece que a 101 ninguém passa nela, né? Parece que ninguém usa a 101. Então, penso que a gente tem que ter esse olhar para 101, para 470, que eu passo nela toda semana há quase 30 anos e é a mesma coisa.
1: Candidata, mudando um pouquinho de tema, né? Não tão importante quanto a questão da infraestrutura, né? A gente pode falar na questão do emprego e renda, né? Como é que a candidata pretende contribuir para a geração de empregos e novas oportunidades para a população?
0: Aí tá uma coisa que tá na minha pauta, né? Eu batalho muito e falo muito sobre um plano de desenvolvimento econômico para Santa Catarina. Porque hoje a gente vê várias empresas saindo do estado, investindo em outros lugares. E o porquê que isso está acontecendo? Porque hoje nós batemos o recorde do maior juro do mundo, né? Ficamos atrás da Ucrânia com 27%. E o Brasil está em 26% já, né? Da taxa de juro maior. Então, eu penso que a gente precisa... Não só precisa, como é de urgência, um plano de desenvolvimento econômico para o Brasil, na verdade, não é só Santa Catarina. Mas Santa Catarina sempre foi um dos estados que mais gerou emprego. Grandes empresas, polo industrial, e essas empresas foram embora daqui. Blumenau mesmo era um dos grandes polos industriais de Santa Catarina. Hoje a gente não vê mais isso. Hoje nós temos ali Joinville, que investe muito no polo industrial. E Blumenau acabou que as grandes empresas foram embora dali. Eu vejo que o maior índice de juro, um dos maiores índices do mundo, né? E a gente tem que ter esse olhar e essa pauta, com certeza, é um plano urgente de desenvolvimento econômico.
2: Candidata Clenda Silva, deputada federal, hoje aqui no Jornal da Camboriú, sendo sabatinada. Olha só, vamos falar sobre também um tema muito importante agora, candidata, que é turismo. O turismo é uma das nossas principais forças econômicas, tanto do estado de Santa Catarina como da nossa região. O que a senhora pretende fazer para fortalecer ainda mais esse setor?
0: O turismo, na verdade, é minha paixão, né? Eu trabalhei no governo do estado, Secretaria de Turismo, com o Leonel Pavão, que é um grande gestor, e tá aí o resultado em Camboriú, né? Como todos podem ver, e ele no quesito de desenvolvimento, ele é uma águia, né? Trabalhamos na Secretaria de Turismo do estado, onde a gente já tinha um projeto de turismo rural para Camboriú, o turismo e desenvolvimento para Santa Catarina toda, que ele sempre foi um grande apoiador do turismo. E lá eu aprendi que o turismo, ele movimenta o mundo e movimenta a economia, movimenta o setor hoteleiro, o setor de bares, restaurantes. Na verdade, o turismo movimenta tudo, né? Como eu falei antes, a gente tem hoje uma grande demanda na construção civil, que também é muito importante. Balneário Camboriú, ela se desenvolveu através disso. Nosso plano hoje da construção é alavancar cada vez mais, mas o nosso espaço físico, ele está bem já restrito, né? E o turismo, ele não tem isso. O turismo, ele tem um grande potencial para todos os ambientes, todos os âmbitos. Hoje nós temos grandes investidores. Nós já temos em Balneário Camboriú, se eu não me engano, 26 atrativos turísticos, com um projeto de mais 2 ou 3 em andamento, que é o Morro do Careca ali, que foi licitado ano passado, já está em construção. Que isso desenvolve, gera emprego, gera renda, movimenta a nossa economia. E hoje a gente viu a importância do Expo Centro em Balneário Camboriú, onde às vezes a cidade, geralmente fora da temporada, ela está parada. E pela devida demanda de feiras e eventos no Expo Centro, movimenta a cidade toda. Então a gente sabe da importância disso. Depois eu trabalhei mais 6 anos com o Fabrício de Oliveira, que também fez um grande...

0: de trabalho no turismo de Balneário Camboriú e agora é dar continuidade no que já foi desenvolvido, né?
1: Perfeito. Candidata, vamos falar de recursos agora, né? Se eleita, como é que pretende buscar recursos e investimentos para Balneário Camboriú e também para todo o litoral norte aqui de Santa Catarina?
0: Quando a gente almeja uma cadeira de deputado, a gente estuda um pouco mais e vê que não é só propostas para uma cidade, como é para o estado e para a busca de não só recursos, mas também com uma melhoria de redução de taxa de impostos, melhoria no desenvolvimento de grandes projetos e buscar recursos. A gente sabe que a gente tem essa autonomia como deputado federal, como estadual busca para Santa Catarina e a nossa região, nós iremos buscar no federal, né? Então vejo que a possibilidade é bem maior quando a gente tem esses representantes lá buscando e brigando por nós e por Santa Catarina. E por isso a importância de nós termos representantes tanto no âmbito federal como estadual.
2: Candidata Cléer da Silva, vamos falar então, a senhora já falou de projeto, vamos falar de um projeto prioritário. Então, se a senhora pudesse aprovar apenas um projeto no seu primeiro ano de mandato, qual seria e por quê?
0: A redução da maioridade, né? Hoje dizem que é criança, o ECA vem aí para defender a menoridade e acaba que nos atrapalha com algumas leis que não são viáveis para a população e para todos, né? Eu sou formada em direito, trabalhei algum tempo nessa área e a gente sabe que hoje um adolescente com 16 anos, ele sabe muito bem o que ele faz. Então a gente tem que brigar por isso, sim. A minha prioridade é isso. Eu tenho um projeto de causa que beneficia as mulheres que são vítimas de violência, tá? Hoje uma pessoa que mata, que bate, que estupra, que não digo nem só de mulheres, como de crianças também, ele não deve mais sair da cadeia, não, tá? Não tem, ele tem, mas ele tem 8 anos, a gente estuda para defender não só a população, mas como todo mundo tem o direito de defesa, mas quem mata, estupra, não merece essa segunda chance. Sabe muito bem o que está fazendo. E esse é um dos meus projetos. E minha prioridade é a maioridade, a minoria ali para 16 anos, brigar pela redução. E lugar de bandido é na cadeia.
1: Candidata, nós estamos seguindo para as três últimas questões aqui no Jornal da Camboriú FM, são 8:22. Se nós formos falarmos em relação com a população, candidata, como é que a candidata pretende manter informado, né, a população em si e acompanhar de perto as demandas da candidata durante os 4 anos de mandato?
0: Como eu falei, hoje ainda eu tenho essa dificuldade nas redes sociais, né? A gente quando trabalha demais, a gente não pensa no mostrar o trabalho. A gente pensa em desenvolver, fazer, executar. Então, eu tenho algumas prioridades, sim, e algumas coisas para melhorar, não só como candidata, mas como cidadã também. Em algumas demandas que a gente pode informar a população através de redes sociais e tal. E eu pretendo ter um gabinete aberto para a ouvidoria, para falar com a população, porque hoje a população ela precisa ser ouvida, né? A gente precisa ouvir. Eu saio nas ruas, eu gosto muito de fazer ainda o corpo a corpo, pedir voto pessoalmente, escutar a população. Não só aparecer de 4 em 4 anos, eu sou uma pessoa que todo sábado de manhã eu saio caminhar no comércio da nossa cidade, nas feirinhas. Então, a gente escuta muito o comerciante, a gente escuta a dor do feirante, das pessoas que geram emprego, das pessoas que trabalham. E eu vejo isso não só lá no centro também, como nos bairros. A gente precisa ouvir a população. Se você passar uma tarde toda aqui no bairro dos municípios, por exemplo, você encontra aí muito mais demandas do que você imagina, de coisas simples que a gente pode resolver, porque a gente tem acesso e informação. E às vezes as pessoas não têm essa informação, né? Até porque às vezes não tem conhecimento, às vezes não tem esse entendimento, que são coisas simples que você pode resolver e que você pode fazer, né? E que pra gente aquilo às vezes, nossa, mas é só isso? É só isso. E aí você chega, você começa a ouvir as pessoas. Eu digo, quando você as pessoas começam a reclamar, né? Tem gente que gosta de reclamar. Eu digo, vá pro bairro, vá na cidade, vá sentar com alguém e vá conversar 15 minutos para você ver que você não tem problema. Você não tem problema. Então, sempre a ouvir as pessoas, isso eu acho que é uma das coisas que eu aprendi em casa. E eu gosto de ouvir as pessoas e pretendo ter um ponto para isso, um ponto de apoio para quem precisa e ouvir a população Santa Catarina e as demandas da nossa cidade.
2: Candidata a deputada federal Cler da Silva pelo Partido Democracia Cristã. Vamos fazer uma pergunta agora que é mais ou menos parecida com essa que a senhora respondeu, mas assim, seria o principal compromisso com o eleitor caso a senhora seja eleita, qual seria?
0: O meu principal compromisso com o eleitor hoje é ouvir a população, ouvir as associações de bairros, cidades, né? Porque a gente vai trabalhar. Hoje a gente almeja por uma cadeira, por um cargo, que é para criar leis, né? Então a gente tem que ter um olhar mais amplo, mas também não pode abandonar a população. Eu vejo que hoje os políticos, né, a maioria, vai para o estado ou vai para o federal e esquece das demandas da cidade de Santa Catarina. Hoje eu fiz algumas visitas semana passada aqui na região do Vale, e a gente vê a necessidade do pequeno, do agricultor, do pequeno o empresário, quem trabalha, quem gera emprego, que são coisas que são pequenas no nosso ponto de vista, quando a gente tem um cargo maior. E a gente tem o poder na mão, né? O poder da caneta, que é uma grande ajuda para toda a cidade, toda Santa Catarina, e trazer verbas e recursos para o estado para a melhoria de um todo, né? Não é só uma região, mas é como um todo. Então eu continuo, né, nesse entendimento que a gente tem que saber ouvir, conversar, ter essa sentar em qualquer mesa, independente de política, independente de partido. Hoje as pessoas não falam mais de proposta para a população, de melhorias para a cidade. Elas falam de briga, né? Um debate contra o outro, briga. Acredito assim, a minha mãe me ensinou que a gente senta e a gente entra e sai de qualquer lugar com educação, com respeito e sabendo ouvir as pessoas. Isso está faltando na nossa política, em todos os âmbitos.
1: Perfeito, candidata. Estamos chegando ao final, mas antes da gente encerrar essa sabatina, essa entrevista aqui no Jornal da Camboriú FM, são 8:27. Para encerrar, candidata, eu gostaria que a senhora deixasse uma mensagem, né, para o eleitor, para a eleitora aqui de Balneário Camboriú e também de toda a nossa região. Por que que esse eleitor ou essa eleitora deveria conhecer as suas propostas e a sua mensagem final? 2 minutos.
0: Bom, a mensagem é o seguinte: a gente não é só as minhas propostas. Hoje a gente tem que focar no que é o melhor para o Brasil. A economia tá boa para você? Para mim não tá. Foi essa uma das minhas causas de aceitar o convite do deputado Carlos Humberto para vir a candidata a deputada federal. Eu sei que não é fácil, a política não é fácil, né? As demandas ainda são muito machistas, mas a gente não pode se acovardar. Santa Catarina está aí como exemplo disso. tá? Hoje nós somos um povo trabalhador que não precisa de verba de governo para poder sobreviver, porque a gente trabalha para isso. Mas hoje a gente tem que focar no que a gente quer para Santa Catarina, a mudança. Se a gente quer a mudança, nós vamos ter que todo mundo junto, nos unirmos, porque se cada um pensar para um lado, a gente não vai chegar no nosso objetivo que a gente quer. E hoje o nosso objetivo é tirar o poder do PT, né? Então, assim, não está bom, não está bom para mim. Acredito que não está bom para a maioria, né? Alguns não falam, alguns tá legal, tá bem, mas para quem investe, para quem gera emprego, não está bom. Nossa economia não tá boa. Então, assim, ó, é focar. Eu faço um apelo para idosos, jovens, não deixem de votar. Não deixe, ah, eu não preciso mais. É preciso, agora é o momento de a gente nos unirmos, criar força, votar em quem nos representa. Santa Catarina é diferenciado, Santa Catarina é abençoado. E nós temos políticos de qualidade, políticos bons e que pensam na população. Porque Santa Catarina tá aí o resultado que a gente é diferenciado, né? Então vamos votar em representantes que sejam, né? Que nos represente, que sejam do nosso estado, que trabalhem por nós, que trabalhem por Santa Catarina e que apareçam, que seja acessível o ano todo, não só em época de campanha. Então, meu apelo é me conhecer um pouco mais nas minhas redes sociais, mas é muito, assim, eu tenho muito conhecimento pelo Balneário Camboriú, pelo trabalho que eu já desenvolvo aqui. Eu aceitei esse convite, como eu falei, que foi um grande desafio para mim. Eu já fui candidata a vereadora na última campanha. Poderia ter ficado no meu cantinho, sossegadinha, na minha empresa. Eu faço eventos na cidade. Perfeito. Faço eventos há mais de 30 anos na cidade. Sou produtora de eventos. Poderia estar lá sossegada, mas não, eu estou indignada.
1: Perfeito, né? Candidata.
0: Então, assim, começamos por nós a diferença que a gente quer no mundo.
1: Com certeza.
0: Votem em Santa Catarina, vote no nossos representantes, continuem por quem já está trabalhando pela nossa cidade, pela nossa região e que trabalha e que faz a diferença, com certeza.
1: Quer pedir o voto, candidata? A senhora pode também pela numeração.
0: Muito obrigada. Hoje eu estou representando Democracia Cristã, né? Que está na coligação do PL. Então, meu número é 2755, pelo Democracia Cristã.
1: Perfeito.
2: Muito obrigada, candidata.
0: Obrigada a vocês, obrigada pela oportunidade.
1: Muito obrigado, candidata, por estar aqui no Jornal da Camboriú FM. Eu sempre falo para os candidatos e candidatas que aqui estão, né? Que é sempre muito importante pela democracia conhecer todas as propostas, tanto do deputado e deputada federal, quanto deputado e deputadas estaduais. Muito obrigado mais uma vez pela presença.
0: Muito obrigada a vocês.
1: 8:30, o Jornal da Camboriú FM vai para um rápido intervalo e voltamos já. 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

0: 8:35, Jornal da Camboriú está de volta. Obrigado pelo seu carinho, pela sua audiência. E olha, a cidade de Camboriú recebeu doações de livros arrecadados durante o 10º Festival Internacional de Corais, realizados nos dias 18, 19 e 20 de setembro em Balneário Camboriú. A campanha contou com o apoio do prefeito Leonel Pavan e incentivou o público a contribuir com exemplares novos ou usados em bom estado. Os livros foram destinados à Biblioteca Municipal de Camboriú para ampliar a diversificação e o acervo. A ação uniu cultura e solidariedade, fortalecendo o acesso à leitura para a comunidade. 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
1: E é hora de ir embora. 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
1: 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E assim, chegamos ao fim de mais uma edição do Jornal da Camboriú FM. A nossa equipe agradece a sua companhia. Muito obrigada pela sua audiência.
0: Voltaremos amanhã trazendo as principais informações, notícias de tudo que acontece na nossa região, estado, país e também notícias mundiais.
1: Só lembrando a você que nos acompanha que até o dia 1º de outubro acontece entre as 7h e 7h25 e também das 12h às 12h25 por determinação da Justiça Eleitoral, conforme regras do TSE, horário eleitoral gratuito. Durante esse período, o jornal terá início às 7h30 com término previsto entre 8h15 e 8h30.
0: Na sequência, você fica com o Bom Dia Legal com Jane Munaré até o meio-dia. Não saia daí. 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

E já estamos de volta agora pro Bom Dia Legal até o meio-dia comigo, Gianni Monaretti, na comunicação. Vamos nos divertir. Claro, muita música, informação, só participação. Já vai mandando aí pelo nosso zap zap.

já estamos começando agora com música boa até o meio-dia. É a programação topzera da Camboriú FM, né? Então, você sabe, só lado A por aqui. Música boa, é participação do ouvinte, horóscopo da Camboriú, música filha do dia, previsão do tempo e temperatura. Tem fofocas, curiosidades também tem, por que não? Tem anedotas do vermelho, só participação que eu já falei que é fundamental pelo 47992675901. E seria desse programa, dessa comunicadora sem o ouvinte aí do outro lado, hein? Pra se comunicar. Então é isso aí, né? Comunicação é tudo, não é não? Então vamos lá, porque música também faz parte de tudo isso da comunicação. E aí, os com

Tempo de FM, a melhor programação musical do Brasil, um dos maiores sucessos do Roupa Nova, seguindo no Trem Azul, nessa segunda aqui no Bom Dia Legal também, yes!

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17: Ô, Vermelho, vamos sair?
18: Sair pra onde, rapaz?
17: Eu quero rir, me distrair, sorrir um pouco, me divertir.
18: Ué, então vai no circo.

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0: hora pra música mais esperada do dia aqui da Camboriú FM, a música filé do dia, claro, toca 5 vezes, é escolhida a dedo pra você e chega nessa segundona com um dos maiores sucessos do gênero Ítalo Disco, verdade, foi lançado em 1983 pelo cantor e compositor italiano Gazebo, é o nome artístico de Paul Mazzolini, isso mesmo, em parceria inclusive com o produtor e compositor também italiano, o Pierluigi Giambini. Música filé do dia de hoje chegando com o Gazebo, I Like Chopin.
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0: Amor FM, sempre conectada com sucesso, um dos maiores sucessos da Blitz, da banda Blitz com Ego Trip. Na verdade, o nome correto da música é Ego Trip, Ega Trip. Lançada em 1984 pela banda carioca Blitz. Essa canção, ela faz aí, foi parte do terceiro álbum, inclusive de estúdio do grupo, titulado Radioatividade. Quem não lembra, hein? Quem curte Blitz, quem é fã da Blitz, lembra dessa música aí muito bem. Foi um dos grandes sucessos da banda. Inclusive, fala aí do egocentrismo do Batata, né? Uma história legal aí da Blitz, muito divertida a banda, sempre animou aí os anos 80, anos 90 e toca até hoje e anima e alegra a gente. Gazebo, a primeira do bloco musical, música filé do dia de hoje, com o italianíssimo aí, trazendo a Like Chopin, música filé do dia que volta daqui um pouquinho, às 11, às 2, às 5 e às 8 da noite. É um filazão da Cambuí.
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E vamos para o WhatsApp da Camboriú FM, primeiro da semana, começando agora. E você aproveita, já vai mandando seu feedback, se não mandou ainda. Vamos rapidão mandar alô pra todo mundo. Marcelo passando por aqui, de Navegante, Marcelo Guedes. Flávio também tá no Rio Grande do Sul, dando alô pra gente. É o Dalberto já passando por aqui também. Bom dia, Dalberto. Tá em Camboriú, ligado com a gente. O Aloir também em Camboriú, no bairro Rio Pequeno. Alô, galera do Rio Pequeno. Marisa também tá em Camboriú. A Marisa Martins, a Luzi tá em Navegante. Luziane, tudo bem? Rosândia tá no centro ouvindo a gente. Muito obrigada. Deixa eu ver a fotinha aqui. Opa, uma ótima semana abençoada pra você também, Rosândia. Lenita também tá passando por aqui, tá em Penha. O Márcio tá em Camboriú, o Zenir tá na Barra. O Lindomar também, que é caminhoneiro, tá no Monte Alegre. E claro, o Lindomar que leva com a gente sempre de carona, 90.1. A Edilza também, Navegantes, é bastante gente. Olha, a Mauri tá em São Paulo, o Gerson tá em Itapema. Obrigada, audiência de todo mundo aí. Vamos carimbar os nossos ouvintes especiais, ouvintes fiéis da Camboriú FM. Vem você junto com a gente, Carol, com In My Mind.

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1: E vamos para os primeiros quatro signos do horóscopo da Camboriú nesta manhã de segunda-feira. Previsões para Áries, Touro, Gêmeos e Câncer. Arianos nascidos em 21 de março a 20 de abril, a semana vai começar com boas conversas e planos que vão aproximar os seus parceiros. Um assunto de casa ou de trabalho vai poder exigir paciência pela manhã, devido a melhor as tarefas, Ariano. Você, taurino, nascido em 21 de abril a 20 de maio, conversas de trabalho vão trazer soluções e poderão melhorar a sua rotina. O plano para a casa ganhar apoio, aproveite então para combinar despesas e organizar os próximos passos. Geminianos, nascidos em 21 de maio a 20 de junho, a semana vai começar com otimismo, chance de viagem e novas experiências. Planos de mais conforto poderão aumentar as despesas. Cancerianos, nascidos em 21 de junho a 22 de julho, carinho e conversas motivadoras abrirão a semana. Você poderá firmar um contrato, se associar ou começar uma atividade. Cuidados corporais ajudarão a equilibrar o humor e fortalecer a autoconfiança. Logo mais previsões para Leão, Virgem, Libra e Escorpião.
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Bom dia, legal. Segue até o meio-dia comigo, Giane Munarete, na comunicação. E você, o tá aqui, você daí, que é mais importante. Então, tá chegando aí uma música pra gente curtir bem juntinhos, que é uma música romântica do The Calling. Essa música bate fundo no coração. E Wherever You Go.

0: 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Ana Carolina, quem dera eu, seu Zé. The Calling, com aquela música apaixonante, Wherever You Go. Linda demais, não é não? É, pra quem tá apaixonado, bate lá fundo no coração, não bate não. 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
0: É, bom dia, legal, por aqui até o meio-dia, chegando aí uma versão de Cinematic de Sonic. It feels so good.

Camboriú, a rádio que mais toca música, Jean e Giovanni, Vida Cigana. E a Ru com Não Resisto a Nós Dois e uma versão de Cinematic de Sonic com It Feels So Good.

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2: Prefeitura de Balneário Camboriú, por meio da Defesa Civil, informa que o município está em alerta laranja para temporais, com vendaval, granizo e chuva intensa nesta segunda-feira. A população deve acompanhar as atualizações dos órgãos oficiais e redobrar os cuidados durante a passagem das tempestades. Conforme a Defesa Civil de Santa Catarina, as condições podem provocar alagamentos, enxurradas, danos à rede elétrica, quedas de galhos e árvores, destelhamentos e granizo, com risco alto para ocorrências associadas aos temporais. Durante as tempestades, a orientação é procurar um local seguro e evitar permanecer próximo a árvores, placas, postes e outras estruturas que possam oferecer risco. Em caso de ventos fortes, os veículos não devem ser estacionados próximo a torres de transmissão ou placas de propaganda. A população também deve evitar áreas sujeitas a alagamentos e não atravessar ruas com água corrente. Em caso de descargas elétricas, a recomendação é permanecer em local protegido e evitar áreas abertas. Em caso de emergência, a população pode acionar a Defesa Civil pelo 199. E o plantão da Defesa Civil é o 479-9232-4928. Também pode buscar a Guarda Municipal, a Central de Operações, pelo 153 e o Corpo de Bombeiros pelo 193. Por meio do aplicativo BC Digital, a população também pode acompanhar informações sobre ruas que apresentam alagamentos caso ocorram. Da redação da Camboriú FM, Jeane Munaretti.
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4: A empresa Plana Terra está contratando pessoas com deficiência para trabalhar nas regiões de Santa Catarina e Rio Grande do Sul. 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Falar com Cassiana, repetindo o fone WhatsApp 49-3321-1916. Plana Terra.
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DJ Bob Sinclair com Never Knew Love Like This Before.

0: Mercúrio FM, a rádio que a gente ama, Roberto Carlos, o Rei em Detalhes, passando por aqui com Além do Horizonte e Bob Sinclair com Never Knew Love Like This Before.
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Bora pro WhatsApp da Camboriú FM, você também, chegando junto com a gente por aqui pela 47992675901. Vou mandar uma alusão especial aí para Curitiba, no Paraná, para os paranaenses que estão sempre ligados com a gente, em especial nosso querido Marco Aurélio. Beijo para você, Marco Aurélio. Muito obrigada pela audiência, pelo carinho com a Camboriú FM, pelo bom dia legal também e comigo, tá bom? Luziane tá aí, Navegantes também passando por aqui, já vou ouvir o áudio, viu, Luziane? Beijo para você e para Evelyn, a nossa locutora Mirim. Quem mais tá por aqui? Deixa eu ver, Marco Antônio, também tá aí Navegante, Marco Antônio Pereira também, já vou tá ouvindo teu áudio, tá bom, Marco? Aí, muito obrigada também sempre pelo

carinho, pelo carinho com os animais também, que o Marco Antônio ama os animais e cuida bem deles, que é importante, né, Marco? Beijo pra você. Quem mais tá chegando por aqui? Júlia, minha amiga Júlia do Rio Pequeno, a Júlia que trabalhou com a gente na Secretaria da Pessoa Idosa. Saudade, hein, Júlia? A gente tava falando pelo WhatsApp por aqui, né? É isso aí, com a Nenezinha, a filhinha dela, a Micaela, coisa mais linda, gente, tá linda demais a tua filha, Júlia. Beijo pra você e pra Micaela aí também, ouvindo a Camboriú FM, tá bom? Vamos lá, galera, vamos carimbar o Vinte Fiel, tem essa carimbada especial aí pra você. Kelly Carson chegando com Because of You.

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1: Vamos para a previsão de mais 4 signos do horóscopo da Camboriú nesta manhã de segunda-feira. Previsões agora para você que nasceu em Leão, Virgem, Libra e Escorpião. Leoninos nascidos em 23 de julho a 22 de agosto, conversas de hoje trarão boas notícias e mais confiança para realizar os seus planos. Aproveite para divulgar o trabalho, ampliar os contatos e mostrar os seus talentos. Virginianos nascidos em 23 de agosto a 22 de setembro, uma negociação financeira ou conversa reservada trará soluções importantes. Com sol em seu signo, você terá mais confiança para se valorizar e tomar iniciativas. Librinianos nascidos em 23 de setembro a 22 de outubro, viagens, documentos e assuntos jurídicos terão andamento positivo. O dia vai trazer oportunidades para ampliar a exposição e conquistar espaços na carreira. Vá com calma em novas relações, observe antes de confiar, é o que prometem aí, pedem os astros para o signo de Libra. Escorpião, nascidos em 23 de outubro a 21 de novembro, uma conversa reservada poderá abrir caminhos na carreira e ajudar a resolver um assunto financeiro. Cheque informações, evite pressa nos deslocamentos pela manhã. Logo mais, previsões para os 4 últimos signos, Sagitário, Capricórnio, Aquário e Peixes.

0: Então, vou de UFM, a minha rádio que a gente ama. Você conseguiu dançar merengue por aí, é? Beto Barbosa passando agora com um beijinho na boca e muito mais. Eita, meu Deus. É, Kelly Carson, também a primeira do bloco musical com Because of You. 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
16: O garotinho chega na mãe dele e fala: mãe, posso te falar uma coisa? Ele falou: claro que pode, meu filho, pode falar sim. Por que que na nossa família todo mundo morre de repente, hein, mãe? Mãe, mãe, ô mãe!

Seguimos com um Bom Dia Legal até o meio-dia, você já sabe, a programação topzera da Camboriú FM. 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Adele chegando.

Pura Amor FM, sempre conectada com o sucesso, passando por aqui, BG, The Prince of the Rap, The Color of My Dreams, também Alexandre Pires, Eu Ainda Não Sei, e a primeira com Adele.

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só a nota de utilidade pública, entrega fácil da Camboriú FM. Hoje tem a Cláudia Lopes, que ela tá se oferecendo, gente, para trabalhar como faxineira ou como diarista. Ela diz que tem referência, ela mora no Rio Pequeno, em Camboriú. Ela chegou há 2 meses em Camboriú e está à procura de trabalho. Então, se você precisa de diarista ou faxineira, é só entrar em contato com a Cláudia, tá certo? Ela diz que faz 25 anos que ela trabalha nessa área de fazer faxina, como diarista também. Então, o telefone, anote aí. É o 47998. Peraí, vou repetir, né? É o 99988-3384. Vou repetir? 479-9988-3384 com a Cláudia. Ela precisa, então, de emprego como faxineira ou como diarista. Bora, gente! Bom dia, legal. Chegando com Player Baby Come Back. Um ótimo começo de semana, uma excelente segunda-feira para você ligado na rádio que a gente ama, Camboriú.

E hora da previsão do tempo para Balneário Camboriú e boa parte do litoral norte de Santa Catarina nesta segunda-feira, sol com muitas nuvens, pancadas de chuva à tarde e à noite também. Tempo de instabilidades na região. A mínima foi de 20 em Balneário Camboriú, máxima 24. E para te dizer uma coisa, extrapolou, hein? Tá bem quentinho aqui em Balneário Camboriú, tá 27 graus, marcando o termômetro. E como é que vai ser os próximos dias? Vai ser de instabilidade assim também até sexta-feira. Nada de tempo firme, sempre com possibilidade de pancadas de chuva durante a semana.

Campo do FM, a rádio que a gente ama, Rio Negro e Solimões, passando por aí. Que música bonita essa do Rio Negro e Solimões, estou por aí. É uma sofrência danada, é pra lá e pra cá, uma sofrência de todo jeito, em todos os ritmos. Player passando com Baby.

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0: A 28ª rodada do Campeonato Brasileiro, disputada no sábado e domingo, teve goleadas, briga intensa pelas primeiras posições e mudanças importantes na parte de baixo da tabela. No sábado, o Vasco goleou o Coritiba por 5-0 e deixou a zona de rebaixamento. O Mirassol venceu o Botafogo por 2-0, enquanto o Santos bateu o Remo por 2-1. O São Paulo também venceu fazendo 1-0 no Internacional. Atlético Mineiro e Chapecoense ficaram no 1-1. No domingo, o Grêmio e Palmeiras empataram em 0-0. O Cruzeiro venceu o Vitória por 3-1 e o Fluminense derrotou o Corinthians por 3-1, com 2 gols de Hulk, chegando aos 48 pontos e assumindo a terceira colocação após a partida. O Flamengo venceu o Bragantino por 2-1, enquanto o Atlético Paranaense superou o Bahia por 2-1. Com isso, a rodada terminou movimentando tanto a disputa na parte de cima quanto a luta contra o rebaixamento. O Brasileirão agora terá uma pausa por causa da data da FIFA, com a 29ª rodada prevista para começar em 7 de outubro. Da redação da Camboriú FM, Jeane Munaretti.
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0: Vambora pra música filhinha do dia de hoje, aquela escolhida dedo, sucessão, toca 5 vezes. Tá chegando hoje com um dos maiores sucessos do gênero Italo Disco, lançado em 1983 pelo cantor e compositor italiano Gazebo, de nome artístico aí o Paul Mazzolini. Pois é, em parceria com o produtor e compositor Pierluigi Giamboni. É, música italiana chegando aqui, sucesso de Gazebo na música filé do dia de hoje, a Light Chopin.
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Camboriú FM, sempre conectada com sucesso, sucesso do Legião Urbana de 1989. Foi lançado nesse ano aí no álbum As Quatro Estações do Legião. Meninas e meninas, também Gazebo na música filé do dia de hoje. Italianíssimo com I Like Chopin, música filé do dia. Volta daqui a pouco, volta às 2 horas com o Kleber Massaneiro no Tarde Bacana, finalzinho Tarde Bacana às 5 e às 8 da noite.

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0: nossa locutora Mirim, a Evelyn. Bom dia, Evelyn.
1: Bom dia, Gê. Uma ótima semana para todos os nossos ouvintes.
0: Oba! Beijo pra você, Evelyn. Obrigada aí pelo feedback, querida. Olha só quem também tá por aqui pedindo um alô, é o Elias da Meia Praia Navegantes, bom dia. Também quem mais aqui, deixa eu ver, aqui é o Bugio também, né? Os pescadores da Praia Central também ligados aí no Rancho da Selma. Quem mais? Deixa eu ver, a Andréia de Penha também tá ligadaça com a gente. Vamos lá então, carimbar os nossos ouvintes, carimbadíssimos. Chegando agora o Amor e o Poder, de Power of Love com Celina Dion.

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1: Hora dos quatro últimos signos do horóscopo da Camboriú, do zodíaco, previsões astrais para Sagitário, Capricórnio, Aquário e Peixes. Sagitarianos, amigos e conexões com pessoas de longe trarão notícias animadoras e apoio aos seus projetos. Um acerto financeiro poderá pedir paciência pela manhã, esclareça valores antes de assumir despesas, sagitariano. Para você nascido em 22 de dezembro a 20 de janeiro, Capricórnio, uma negociação profissional poderá melhorar os ganhos ou viabilizar um projeto. Amanhã pedirá paciência nas parcerias, esclareça expectativas e evite decidir por impulso. Aquarianos, nascidos em 21 de janeiro a 19 de fevereiro, comece o dia com calma, medite ou faça uma atividade física para aliviar as tensões. À tarde, com a lua em seu signo, você ganhará força para tomar iniciativas no trabalho e firmar alianças. Peixes, nascidos em 20 de fevereiro a 20 de março, negociações bem-sucedidas ajudarão a organizar o trabalho e dar andamento a um projeto. A semana vai começar com oportunidades e acordos favoráveis.

0: sempre conectada com sucesso há 46 anos.
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0: Mineirinho, passando por aqui só pra contrariar. E Richard Olamour também. A gente ouviu a primeira do bloco musical com Celina Dion, The Power of Love, que teve a versão também em português dessa música, O Amor e o Poder, da Rosana, quem não lembra, dos anos 80, hein? Pois é. A gente já volta com mais música boa pra você. Sai daí, não.

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Bom dia, legal, até o meio-dia por aqui, 15 para o meio-dia agora. Já estamos chegando ao final nesta manhã de segunda-feira, segundona, e nublada, mas aí tá bom, o tempo tá quentinho, né? Tá agradável, então último dia de inverno hoje, amanhã já estaremos na primavera, gente, que maravilha. Mandar uma alusão antes de encerrar o Bom Dia Legal de hoje pro Paulo, que tá ouvindo a gente aí no Gravatá, muito obrigado pelo carinho sempre, o Jurandir em Itajaí também passando aí, tirou um tempinho para passar e mandar um alô pra gente, muito obrigada aí pela audiência, pelo carinho, viu, Jurandir? Bom trabalho pra você em Itajaí, toda a galera de Itajaí ligado com a gente, beijo. Bom, estamos indo embora, tá chegando daqui um pouquinho meio-dia, o horário eleitoral gratuito vai até meio-dia 25, depois o Comes e Bebes pra almoçar juntinhos por aí, tá bom? Uma da tarde tem ele, Kleber Massaneiro, agitando a tarde bacana da Camboriú FM, e a gente volta, é lógico, amanhã, a partir das 7:30 no Jornal da Camboriú. Tá bom? Beijo grande pra você, ótima segunda-feira, fechamos com Tony Braxton.

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2: O corpo de um jovem de 22 anos que estava desaparecido desde terça-feira foi encontrado no final da manhã deste sábado, informou a Prefeitura de Balneário Camboriú. Ele foi achado no mar da Praia Central. José Caíque Martins de Azevedo, que é natural de Marechal Taumaturgo, no Acre, havia sido visto pela última vez por volta das 11h30 na Praia Central, conforme a Prefeitura. Os bombeiros foram chamados na quinta-feira para ajudar nas buscas. No mesmo dia foram encontrados pertences do jovem no mole da Barra Sul. A localização dos objetos direcionou as equipes para a possibilidade de que ele pudesse ter entrado na água, passando a ser considerado uma das linhas de busca. Desde então, os bombeiros têm feito procura com embarcações, drone, cão de busca, varreduras com sonar e mergulhadores. O corpo foi encontrado por volta das 11h30 desse sábado por um familiar que ajudava nas buscas com uma moto aquática. A polícia informou que investiga o caso. A prefeitura declarou que imagens de câmeras de monitoramento são usadas na apuração do caso. Da redação da Camboriú FM, Jeane Munaretti.

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0: 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Meio-dia e 29.
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14: E o caipira tava enxergando meio mal, foi no oculista para poder fazer um exame, né? Chegou lá, fez o exame, o doutor receitou para ele que ele tinha que usar óculos. Ele chegou na ótica e falou assim: escuta, vê um óculos aí para mim. A mocinha falou: o senhor quer óculos para perto ou para longe? Falou: ah, me dá um para longe, porque de vez em quando eu tenho que ir lá para Belo Horizonte, né?

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2: A tarde de domingo foi marcada pela tradicional cavalgada Farroupilha, que levou a cultura gaúcha para as ruas de Balneário Camboriú. O desfile integrou a programação do 14º Acampamento Farroupilha e ocorreu no Dia do Gaúcho, reunindo participantes e chamando a atenção de moradores e visitantes ao longo do percurso. A programação também contou com a participação do grupo Os Aporreados, que acompanhou o percurso. Com saída às 13 horas do bairro Nova Esperança, onde está instalado o Acampamento Farroupilha, a cavalgada passou pela na Oeste, Rua 3100, Terceira Avenida, Rua 3300, Avenida Atlântica, Rua 1500 e Avenida Brasil, retornando posteriormente ao local. O 14º Acampamento Farroupilha segue até o dia 27 de setembro, no novo espaço ao lado do Expocentro Júlio Tedesco, na Avenida Marginal Oeste, número 4660, no bairro Jardim Parque Bandeirantes. A programação reúne apresentações musicais, atividades tradicionalistas, gastronomia e atrações culturais, com entrada gratuita. O evento é organizado pela Fundação Cultural em parceria com a Associação Gaúcha de Entidades Tradicionalistas de Santa Catarina, responsável pela parte artística. Confira a programação no site da Prefeitura de Balneário Camboriú pelo www.bc.sc.gov.br ou pelo BC Digital. Da redação da Camboriú FM, Jeane Munaretti.
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gente, tô chegando. Que prazer mais uma vez estarmos juntos aqui na Rádio Camboriú. Tudo bem por aí? Como é que você passou de final de semana? Deu tudo certinho? Curtiu bastante? Tempo bom? Choveu bastante no sábado, né? E hoje estamos aqui de novo.

quinta-feira, hoje é o dia da árvore, minha gente. É o dia da árvore. Dia da árvore é hoje, porque é o dia que antecede a chegada da primavera, tá, meus amigos? Nem sempre a primavera é dia 22, às vezes a primavera pode coincidir e chegar no dia 23, mas o dia 21 é sempre o dia da árvore, que é hoje, antecipando e anunciando a chegada da primavera. É hoje, o dia da árvore, e amanhã chega a primavera às 9:05 da noite, ou seja, hoje teremos a tarde bacana todinha no inverno e amanhã também teremos uma tarde bacana no inverno. Mas aí na quarta-feira já estaremos na primavera. Só pra falar de comemorações, além de hoje ser o dia da árvore, hoje também é o dia do adolescente. Hoje é o dia dos tios e das tias, da tia e do tio. Hoje é o dia dos tios. Você tem um tio, Deus, parabéns pra ele, cabrinha. E hoje também é o dia do radialista, que somos nós. Muito obrigado, de nada. Hoje é o dia do radialista, aquele que fala no rádio. Fala para vocês, amanhã, amanhã, amanhã. Bom, vamos começar com música, programação de hoje, pra gente não se atrasar demais. Eu quero começar com um grande clássico de 1982, numa versão remix que eu sei que você vai curtir muito. Tô falando de Michael Jackson com Thriller. Você lembra dessa música Thriller? Você lembra como é que é o finalzinho dela? Essa é a risada no final do Thriller, ó. Bom, no final da música vai ter essa aqui. Michael Jackson, Thriller, chegando aqui agora na programação da sua rádio Camboriú FM.

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Daniel, ao meu lado outra vez, com a Wither Shade of Pale, uma versão daquela música lá dos anos 70. Essa música é tão linda, né? A versão original. E essa do Daniel também não ficou pra trás, não. O cara sabe muito. Teve Raul Seixas com Ouro de Tolo e ainda Michael Jackson com o remix da música Thriller.

0: Camboriú FM, 1:18.
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11: Essa tarde bacana. Hoje é dia. Hoje é segunda-feira, dia do radialista. Hoje é dia também, claro, da árvore. Vamos plantar uma árvore? Vamos plantar uma árvorezinha hoje? É a hora do WhatsApp. WhatsApp da Camboriú plantando uma árvorezinha, uma sementinha aí no seu coração, uma sementinha de audiência. O nosso WhatsApp é aquele número que você já conhece. Esse número aqui, ó. Isso. Dale que dale. 4799267

porque aqui na Rádio Camboriú nós carimbamos o ouvinte fiel. Enquanto você manda sua mensagem, a gente abre o segundo bloco de hoje com Alejandro Sanz, quando Nadine vê. Então vamos lá com Alejandro Sanz.

0: Camboriú FM, 1:35.
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47992-675-901. Vamos mandar uns alôs aqui, ó. Mandar um alô pro Rafael, que está nos ouvindo em Itajaí. Alô, Itajaí, carimbão. Rafael de que bairro? Do Cordeiros, né? Rafael do Cordeiros. Quero mandar um abraço pra Maria, que está nos ouvindo em Penha. Alô, Maria, traga sua bacia aí. Encha de mercadoria. Na verdade, é só pra dizer uma rimazinha, mas fique ligada, hein, Maria? O Jean de Curitiba tá ligadão, a Suzana de Camboriú, a Rafaela em Porto Belo, um abraço pra Fabiana de Perequê, alô você de Perequê, Itapema, Balneário, Camboriú, Camboriú, alô você que é de Camboriú, carimbão aí também, né? A gente sabe de toda a nossa audiência também em Camboriú. O que que nós vamos trazer aqui agora pra curtir na programação? Benedetta Careta com Countdown, é só subir o som e deixar no rolar.

0: Camboriú FM, 15 pras duas.
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5: 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Eu, Kleber Massaleiro, levando o

aqui na tarde bacana da Camboriú, a gente vai levando alegria, emoção até você. E nada melhor do que levar boa música o tempo todo, né? Então já vamos subindo o som aí, hoje eu não quero perder tempo com mais nada, senão vou me atrasando demais. A gente já vai trazer agora pra você ouvir Milli Vanilli, I'm Gonna Miss You, aquela lentinha I Miss You do Milli Vanilli, dos farsantes ainda aqui, o sucesso é nos farsantes ainda, depois é que vieram os originais, The Real Milli Vanilli. Vamos lá com a

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Zezé e Luciano com Balançou ao vivo. E teve também Milly Vanilli, I Miss You. E aí, tá curtindo? Tá de boa, né? Tarde bacana de segunda-feira com a Camboriú é muito, muito.

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3: Pacientes em tratamento contra o câncer se tornaram vítimas de um crime cruel em várias cidades do Brasil. A polícia investiga empresários, advogados e funcionários da área da saúde que estariam envolvidos em esquemas de fraude em licitações para compra de medicação, superfaturamento e até suspeita de falsificação de remédios. Em 29 de junho, a Polícia Civil do Rio Grande do Sul cumpriu 56 mandados de busca e apreensão em imóveis de investigados. O empresário que trabalha com distribuição de remédios foi preso em flagrante. Na casa dele foram encontrados caixas de remédios com indícios de adulteração. O suspeito nega o envolvimento no caso. A suspeita surgiu no Hospital Santa Casa de Caridade de São Gabriel, no interior do Rio Grande do Sul. Funcionários do setor oncológico suspeitaram de um lote de medicamentos e chamaram a polícia. De acordo com a polícia, os indícios de falsificação são grandes, desde erros de grafia, coloração e textura, até caixa e bula com idiomas diferentes. O laboratório que produz o medicamento não reconheceu como legítimo o lote encontrado na Santa Casa. Da redação da Camboriú FM, Jeane Munaretti.
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de trazer o nosso filezão do dia de hoje, aquela música especial na programação da sua Rádio Camboriú. E o nosso filezão de hoje é uma música que eu gosto muito também, lá dos anos 70. Aliás, essa música surgiu, já era anos 80, quando chegou essa música do Gazebo. Gazebo, o nome do grupo, o nome da música é I Like Chopin. Você lembra disso aí, Gaô Cabrinha? Lembra? Não lembra? Vai lembrar aqui agora. Filezão do dia que já tocou duas vezes de manhã. E agora a gente vem de novo com Gazebo, I Like Chopin.

Camboriú, só música boa pra você curtir, tá aí Celine Dion, To Love You More. Balancinho bacana na voz de Celine Dion, a gente tá acostumado a ouvir Celine Dion sempre com músicas mais lentinhas, né? Tá ela aí com a música To Love You More, também teve Thaís Macedo com aquele chá, aqui não tem chá, mas vai ter um cafezinho daqui a pouco, e a gente ouviu também aquela música do Gazebo, I Like Chopin, que é a música filé do dia.

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pra cá, pra você que tá ligado também pelo nosso WhatsApp, pela internet, né, no seu carro, trabalhando e mandou aquela mensagenzinha de boa tarde pra gente. Então vou mandar um alô pra Karina de Navegantes, a Suzana em Camboriú, a Luciana está em Barra Velha, sempre curtindo também. Alô, pessoal de Barra Velha, quase nunca mando alô, né, Barra Velha? Eu sei que vocês ouvem, Balneário Pissarras também. Muitos motoristas de aplicativo sempre ligados aqui na Rádio Camboriú, é assim que a gente gosta. Um beijo aqui pra Ana Paula de Barra Velha também, a Luciana, eu já tinha mandado alô, a Lana de Balneário Camboriú, a Suzete da Itajaí e o César, nosso amigo César, da Meia Praia em Itapema. Hoje é o dia do radialista, né, gente? Sabia disso, Cabrinho? É o dia do radialista, parabéns pra nós aqui da Rádio Camboriú. Nós somos radialistas e o rádio não é feito só do locutor. Eu aqui no rádio sou só pontinha do iceberg. Tem um montão de gente pelos bastidores pra fazer com que tudo aconteça direito. Temos o departamento comercial, departamento de promoções, departamento financeiro, departamento de RH, tem as gerências, tem coordenação, departamento de programação, departamento musical, tem um monte de departamentos, você não faz ideia. Tem o departamento de gravação, que é muito importante, OPEC, operações comerciais, tudo isso dentro de uma rádio fazem parte de todo um mecanismo, né? Que termina comigo, locutor aqui da rádio, falando pra você, ou seja, eu sou apenas a pontinha, o que aparece, mas que não aparece nos bastidores, tem um monte de gente aqui na rádio. E hoje, aproveitar pra parabenizar todos os nossos colegas de rádio, porque hoje é o dia do radialista. Carimbão pra nós, radialistas. E que tal a gente ouvir agora Shania Twain com Don't, essa música bacana que a Camboriú leva até você.

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7: Num bailão gaúcho, não tinha nenhuma mulher, só tinha dois gaúchos lá. E a vaneira comendo solto e os dois gaúchos olhando pra lá, olhando pra cá, não aparecia nenhuma mulher pra dançar. Aí um chegou no outro e falou: escuta, vamos dançar uma vaneira, tchê. O outro falou: vamos, bate, já que não tem mulher aqui, vamos, ué. E danado dançar pra lá e dançar pra cá. Aí um molhou toda a camisa, transpirou bastante, ficou todo molhado. O outro falou pra ele: você sua, hein? Ele falou: e eu vou ser seu.
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também é o dia do tio e da tia. Hoje é o dia dos tios, também conhecido como o dia da tia e do tio. É hoje, celebrado sempre no 21 de setembro, comemorado, na verdade. É uma data e uma oportunidade para homenagear aquelas pessoas da família que muitas vezes ocupam um lugar especial na vida dos sobrinhos, né? Aconselham, cuidam, acompanham, fazem rir, dão presente, é claro, e também podem ser especialistas em alguns mimos, né? Mimar a vida das crianças. Dia do tio, para muitas famílias, a relação entre tios e sobrinhos vai muito além do parentesco, transformando-se então em uma amizade que acompanha diferentes fases da vida. Parabéns para todos nós que temos sobrinhos e sobrinhas, né? Os tios. Eu tenho três sobrinhas, né? Tenho três sobrinhas, duas já maiores de idade e uma criança ainda. Tenho três sobrinhas, a Bruna, a Natália e a Maria Clara. Um beijo para as minhas sobrinhas que me amam tanto e eu amo todos também. Vamos de música aqui agora, gente. Hoje é o dia do tio e da tia. Parabéns, titios e titias. E aqui na Camboriú, a gente vai trazer agora para você curtir Peter Frampton, Breaking All the Rules. É essa música aqui, ó.

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Vamos mandar alô, abraços no WhatsApp, porque você merece um tudo de bom. Valeu, gente. Muito obrigado a todos vocês que estão junto com a gente nesse dia. Esse dia do radialista, só me atropelei porque falou o número, né? 47992-675-90. Quero já agradecer a todas as pessoas que mandaram parabéns pelo dia do radialista pra mim pelo meu Instagram, aqui pelo WhatsApp. É muita gente, não consigo lembrar de todo mundo, mas agradecendo a cada um de vocês. Beijo aqui pra Jaqueline do Paraná, a Jaque de Itajaí, a Claudinha de Navegantes, o Anderson de Itajaí, a Juliana e o Marcelo também ligados, a Manu e o Gil de Navegantes.

Samanta de Balneário, o Lucas aqui de Camboriú, aqui pertinho da gente, tantos ouvintes em Camboriú ligados, o José Marcos em Navegantes, o Amarildo de Camboriú, Luana aqui de Balneário, Tarcísio de Itajaí, Marcelo de Gaspar, até Gaspar tem gente hoje aí, que bacana, o pessoal de Ilhota também que sempre participa, muito obrigado a todos. Então a gente trazer agora pra curtir a música da Laura Pausini, Se Foi.

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3: A prefeita de Balneário Camboriú, Juliana Pavan, transmitiu temporariamente o cargo ao vice-prefeito Nilson Probitz neste domingo. O ato foi oficializado no gabinete da prefeita durante a manhã, na presença do secretário da Casa Civil, Leandro Índio da Silva, e da equipe de assessoria do gabinete. Nilson permanecerá no comando do executivo até o dia 29 de setembro, período em que a prefeita estará em férias. Esta é a segunda vez que Nilson Probitz assume o cargo na condição de vice-prefeito. O agora prefeito em exercício, Nilson Probitz, afirmou que os próximos dias serão de muito trabalho. Da redação da Camboriú FM, Jeane Munaretti.
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Hoje é segunda-feira, segunda-feira. Nossa tarde bacana com tudo. Hoje é o dia do adolescente também, falei do tio da tia, já falei que é dia da árvore hoje, porque amanhã começa a primavera, então antes da primavera, um dia antes é o dia da árvore, que é hoje, o dia da árvore, e hoje também é o dia do adolescente. Adolescência, que é uma fase do desenvolvimento do ser humano, em que a pessoa passa por algumas das principais mudanças do seu corpo, consiste numa etapa transitória que separa justamente a infância da fase adulta da pessoa, né? No meio entre infância e adulto existe o adolescente, né, cabrinha? Cabrinha é uma adolescente, embora o Estatuto da Criança e Adolescente do Brasil considere que a adolescência abrange o período compreendido entre os 12 e os 18 anos, de acordo com a Organização Mundial de Saúde, a OMS, aí vem a parte mais fisiológica da coisa, a adolescência vai dos 10 aos 19 anos de idade. Parabéns a todos os adolescentes, vamos cuidar mais dos adolescentes, é uma fase mais confusa, mas é uma fase muito bacana da vida, que a pessoa está se descobrindo, aprendendo muitas coisas legais também. Parabéns para os adolescentes. Que beleza! E agora tá na hora de a gente seguir com mais músicas na programação, porque aqui é isso, né, gente? A gente traz informação, mas toca música também. A gente vai com Michael Sandelo e seu Maniac.

Acelera seu coração. Roses é o nome dessa música remix com Saint John. A gente ouviu ainda o nosso rei em detalhes, o Roberto Carlos, que eu nem anunciei, né? Mas teve o rei Roberto Carlos vivendo por viver. E Michael Sambello com seu Maniac lá dos anos 80. A gente vai pro intervalo porque.

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Oi, gente, eu sou o Kleber Massaneiro com você nessa segunda-feira, dia da árvore, dia 21 de setembro. Você já plantou uma árvore hoje, não? Eu lembro quando eu era criança, eu chegava no dia da árvore, a gente sempre plantava uma arvorezinha, né? A turma toda plantava uma. Eu plantei de árvore nessa vida, a minha cabrinha, lá no meu pai, lá em Brusque, meu pai já falecido, no caso, no terreno da minha mãe lá. A gente tem um terreno muito grande lá, né? Tem muitas terras lá, né?

0: palmeiras. Hoje em dia tem muito palmito lá, porque eu plantei quando era criança umas 200 palmeiras, gente. Você não faz ideia do que eu plantei de palmeira lá. Não deixa de ser uma árvore, né? Pra colher um palmitinho depois, né, galinho?
1: É, mas eu plantei. Plantava muito dessas coisas loucas, assim. Eu era meio maluquinho quando era criança.
0: Deveria continuar sendo hoje em dia ainda plantando mais, né? Hoje em dia é que eu não mexo mais com a terra, mas agradeço a quem mexe. Hoje é o dia da árvore. Então, se todo mundo plantar uma árvorezinha, quantas florestas a mais não teríamos no mundo, né? Se cada pessoa plantasse uma árvore por ano só no dia da árvore, já tava valendo a pena. Vamos de música então, gente, já que não vamos plantar uma árvore agora. Se você plantar, por favor, muito obrigado por fazer a sua plantação. Não vou poder hoje, porque eu tô aqui no rádio, mas quem sabe amanhã de manhã. Vou pedir um café pra nós dois. Vamos de música, Tiaguinho? Será?

E o só música boa, RBD com Salva-me, Salva-me. Pode me salvar daqui, por favor. Brincadeirinha, cabrinha, ninguém precisa me salvar não. Tô mandando é música pra você curtir do jeitinho que você gosta. Teve também o Thiaguinho, né, antes do RBD. Thiaguinho, será e Deus me

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0: 78, 79. Tinha um camarada, eu tinha isso aqui num disco de vinil, cabrinha. Tinha e curtia muito. Sylvester, você lembra do Sylvester?
1: You make me feel.
0: Ele canta assim meio falsetão, né? Meio falsetado, né? Então vamos com o Sylvester aqui na Rádio Camboriú. You make me feel.

Camboriú, a nossa rádio, e Gustavo Mioto com o Sem Mim ao vivo. Teve também o Sylvester com You Make Me Feel. Você está na Camboriú se sentindo bem, curtindo, né? Já já vamos tomar aquele cafezinho gostoso, tá, gente? Hoje é segunda-feira, segundamos, mais uma semaninha pra conta, última semana inteira do mês de setembro, dia 21, dia da árvore, dia do tio, dia do adolescente, e também hoje é o dia, o nosso dia, dia do radialista. É hoje, 21 de setembro, junto com a árvore, nós plantamos uma sementinha no seu coração, porque nós somos radialistas também.

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Camboriú, som nosso de cada dia. Esse é o Jorge Mateus, amo noite e dia. Dale, Jorge. Dale, Mateus. Teve Cláudio Zoli com Manhãs de Maio. Embora já estamos no mês de setembro, a gente lembra das Manhãs de Maio do Cláudio Zoli. E teve também Verônica Brown.

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2: Um estudo encomendado pela Prefeitura de Balneário Camboriú por meio da Secretaria de Meio Ambiente e Sustentabilidade, SEMAN, visa identificar a capacidade adequada de visitantes no Parque Raimundo Malta, bem como a experiência que o público tem no espaço. Para isso, um questionário está disponível para consulta popular. O estudo, iniciado em julho, é conduzido pela Universidade do Vale do Itajaí e tem o objetivo de subsidiar políticas públicas focadas em determinar o volume de visitantes com o menor impacto ambiental possível e a satisfação da comunidade. Interessados em participar podem acessar o questionário por meio do link disponível no site da Prefeitura de Balneário Camboriú, pelo www.bc.sc.gov.br e responder com base em visitas já feitas no parque. A previsão é que o estudo seja concluído até a primeira quinzena de outubro e os resultados serão apresentados ao Conselho Gestor do Parque. Os dados obtidos por meio de estudo serão utilizados também para atualizar o plano de manejo, que é o documento responsável por conduzir a administração do parque como unidade de conservação. Da redação da Camboriú FM, Jeane Munaretti.
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sabe tudo e mais um pouco. Esse é meu galinho. É a música que você quer, é a música que você vai ter. 4 horas tá na hora do café. Na Inglaterra, 5 horas da tarde é hora do chá. Aqui pra mim, 4 horas é hora do café, porque eu não sou muito chegado ao chá. Mas eu gosto de um bom cafezinho. Quem não gosta de um bom café? Um café ou 2 cafés, cabrinha? Não existe cafés, né? Plural de café é cafés, pra quem não sabe. Qual é o plural de café? Cafés. Esse é o plural de café. Pois bem, então vou aproveitar e trazer pra você agora que eu vou tomar o meu cafezinho. Vamos trazer a versão DJ Monster de Sissy Music Factory. Everybody, uma versão de inteligência artificial pra você com DJ Monster. Everybody.

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Você ouve, você gosta. Música linda demais. USA for Africa, We Are the World. Essa é daquelas, hein, gente? Daquelas que a gente ama aí, ó. Também teve o Rodrigo Rossi com Despacito. E o Devagarinho, versão em português, o Despacito com o Rodrigo Rossi. E a gente começou com uma versão de inteligência artificial do DJ Monster, do CC Music Factory. Everybody, uma versão dance bacana. A gente

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8: Levando alegria, levando coisas boas pra você. Tarde bacana. Aqui na Rádio Camboriú, comigo, Kleber Massaneiro. No Instagram você me encontra como @kleber.macaneiro. Tá certo, meu galo? Certinho da Silva Sauri, olha aí. Sininho tocando porque tem ouvinte novo chegando na programação. Cada vez que toca o sino é porque tem ouvinte novo chegando, curtindo, descobrindo a Rádio Camboriú. E pra você que tá descobrindo agora, tá curtindo, tá de boa? Lógico, cabrinha, aqui tem música boa. Temos agora Post Malone com Rockstar 21 Savage. Sobe o som e deixa rolar.

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14: Ô, Zé Zagado, me fala uma coisa aí.
15: Fala.
14: Vamos ver se você é inteligente.
15: Aqui é crânio.
14: É, o que você acha que fica mais perto da gente aqui? O Japão ou o Sol?
15: Olha, rapaz do céu, olha. O Sol.
14: Como assim, você acha que o Sol é mais perto?
15: O Sol, rapaz.
14: Mas por quê?
15: É porque o Sol dá pra gente ver, o Japão não.

bloco agora, já vamos direto pra música. O que que nós vamos trazer aqui? O que que o Balaião trouxe pra gente? Opa, Balaião sensacional, hein? Essa é daquelas clássicas dos anos 80. 1987, ela chegava com tudo, com seus cabelos coloridos, e cantava essa música no seu rádio. Cyndi Lauper, Money Changes Everything.

curte quem ouve, Costa Camboriú, um amor de rádio aí pra você curtir o tempo todo. A gente ouviu a Blitz, mais uma de amor na Camboriú, e Cyndi Lauper, Money Changes Everything. Tá sentindo drama, né? Como a nossa programação tá bacana, né? A Rádio Camboriú vai pro intervalo pra voltar com a nossa última sequência da tarde.

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0: Oi, gente! Tá na hora de fechar a programação de hoje.

gente curtir e pra gente se divertir. Valeu, gente. Obrigado a todos vocês que estão aqui junto com a nossa programação da Camboriú. Você que escolheu a Camboriú pra ser a sua trilha sonora. Pode ter certeza que a nossa programação eclética continua

É inverno, tá, gente? Amanhã o inverno termina às 21h05 da noite. É a hora que chega a primavera. Amanhã, né, Cabrinha? Amanhã começa a primavera, mas vai ser só de noite. Ou seja, amanhã ainda teremos uma tarde bacana todinha de inverno pra gente curtir toda agasalhada com cobertor, gorro, cachecol, luvinha e tudo que precisar, porque ainda estamos no inverno, né? Aí a partir de amanhã, então, quarta-feira, aí já estaremos na primavera. Eu quero ver arco-íris, flores, borboletas, pássaros cantando e tudo mais. Falando em pássaros cantando, ó, estou cantando aqui, ó. Aí, aí. Aí eles aí. Então já é a premissa da primavera que tá chegando, né? Beijo, gente. Um abraço pra todo mundo. Amanhã, 1h da tarde, eu espero por você. E agora a gente fecha abrindo a última sequência com Laura Branigan.

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2: A Secretaria de Educação de Balneário Camboriú, SEDUC, divulgou a 28ª chamada de 2026 do programa Fila Única. Para esta convocação, 33 crianças foram chamadas. O programa contempla vagas na educação infantil destinadas a crianças de 0 a 3 anos de idade. Do total de convocados, 16 crianças são da região central, 11 da região sul e 6 da região norte. As listas com os nomes dos convocados são publicadas geralmente às sextas-feiras e podem ser consultadas no site da Prefeitura de Balneário Camboriú, na aba Educação ou Serviços de Convocação Fila Única. A relação também fica disponível no aplicativo BC Digital, no módulo Educação. Para realizar a matrícula, o responsável pela criança deve comparecer com a documentação necessária nos dias determinados na convocação. Na região sul, o atendimento ocorre na subprefeitura. Na região norte, os responsáveis podem se dirigir ao setor de vagas localizado no Centro de Treinamento Comunitário CTC. Para moradores dos demais bairros, a documentação necessária poderá ser entregue na Secretaria de Educação, no bairro Vila Real. Em todos os locais mencionados, o horário de atendimento é das 8 às 18 horas. Da redação da Camboriú FM, Jeane Munaretti.
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1: 5:14.
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1: 5:29.
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1: 5:44.
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1: 5:56.
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2: Homem foi detido pela Polícia Militar após uma ocorrência registrada como tentativa de sequestro em Balneário Camboriú. O caso envolve uma negociação de criptomoedas, ameaças e uma suposta tentativa de obrigar a vítima a entrar em um veículo. Segundo o relato registrado pela polícia, a vítima teria participado de uma negociação para conversão de valores em criptomoedas. Como a operação não foi concluída, os envolvidos teriam se deslocado para uma pousada, onde, conforme a vítima, começaram as ameaças. Ainda de acordo com o relato, a vítima e outro homem teriam sido impedidos de deixar o local e ameaçados para que o dinheiro da negociação fosse localizado. Uma arma de fogo teria sido exibida durante as ameaças. Nos dias seguintes, a vítima afirmou que continuou recebendo ligações e mensagens com ameaças. No sábado, ele teria sido chamado para um novo encontro e novamente pressionado a localizar os valores. Durante a ocorrência, um dos envolvidos seria determinado que a vítima entrasse em um veículo. Ela se recusou e conseguiu se afastar do local procurando ajuda. A Polícia Militar foi acionada e um dos suspeitos foi localizado por uma equipe da ROCAM. A vítima reconheceu o homem como um dos envolvidos e ele foi encaminhado à Delegacia de Polícia Civil para prestar depoimento. As imagens de câmeras de segurança foram anexadas ao boletim e devem auxiliar na investigação. A Polícia Civil deverá apurar as circunstâncias do caso e a participação de cada um dos envolvidos. Da redação da Camboriú FM, Jeane Munaretti.
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17: Ô Zé Gaiada.
18: Fala, velho.
17: No começo do mês, hein, dia 12, foi dia dos namorados, né?
18: Foi dia dos namorados, né?
17: E você levou a sua mulher pra dar uma passeada, levou ela pra jantar, deu presente pra sua mulher ou não?
18: Não, deu presente pra minha mulher, não.
17: Mas por que você não levou sua mulher pra passear, então, Zé?
18: Ué, porque eu não levei minha mulher, porque dia 12 é dia dos namorados, né? É. O dia das mulheres é dia 8 de março.

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2: 6:42.
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1: 6:56.
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5: O limite para os salários do funcionalismo público é de R$ 46.400. Porém, verbas indenizatórias, gratificações e outros benefícios podem fazer com que servidores recebam valores muito acima deste limite. Os chamados supersalários e penduricalhos estão no centro de propostas em discussão nos três poderes. Só em 2025, esses adicionais custaram mais de R$ 10 bilhões aos cofres públicos. Em uma carta de divulgada em agosto deste ano, especialistas da Fundação Getúlio Vargas afirmam que os supersalários acabaram virando o piso efetivo das carreiras jurídicas de elite. No Supremo Tribunal Federal, os ministros Alexandre de Moraes, Flávio Dino e Cristiano Zanin relatam processos sobre o tema. Em agosto deste ano, Moraes determinou que 7 tribunais de justiça devolvessem valores por considerarem exorbitante. A questão também pode ser levada ao Congresso Nacional, já que a regulamentação estabelecida pelo STF, diz que o poder legislativo precisa aprovar lei com regras definitivas para a regulamentação da remuneração dos funcionários públicos. No Poder Executivo, o tema aparece entre as medidas abordadas pelos candidatos à presidência. Da redação da Camboriú FM, Jeane Munaretti.
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1: 7:13.
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1: 7:29.
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1: 7:56.
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1: 8:12.
0: Hoje é segunda.
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13: Telefone toca, cidadão. Alô? Do outro lado fala: eu gostaria de falar com o João. Ele falou: é o próprio. Ele falou: o próprio, chama o João aí pra mim.

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1: 8:46.
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2: Está no ar A Voz do Brasil. As notícias do governo federal que movimentaram o país no dia de hoje.
3: Olá, boa noite.
4: Boa noite para você que nos acompanha em todo o país.
3: Segunda-feira, 21 de setembro de 2026.
4: Vamos aos destaques do dia.
3: Semana reúne ações contra o crime organizado no sistema prisional.
4: Uma das operações tem como alvo a identificação e a retirada de aparelhos celulares dos presídios, Thaís de Araújo.
5: As ações ainda incluem capacitações de policiais penais e treinamento para operar equipamentos de raio-x e scanners corporais.
3: Pix automático poderá ser utilizado em contas de salário.
4: Regra entra em vigor a partir de julho de 2027. E não é só isso. Luana Karen.
6: Entre as medidas de segurança está a que amplia de 30 para 80 dias o prazo que a vítima de um Pix fraudulento tem para recorrer ao banco e tomar as providências.
3: Inclusão é direito. Dia Nacional de Luta da Pessoa com Deficiência reforça a lei brasileira.
4: Estatuto destaca compromissos para a formulação de políticas de acessibilidade universais.
3: Quem explica é Isadora Nascimento, secretária dos Direitos da Pessoa com Deficiência.
7: É um documento extremamente completo, extremamente robusto, porque foi construído com a participação plena das pessoas com deficiência, né? Respeitando aí o lema do Nada Sobre Nós Sem Nós.
4: E hoje, na apresentação da Voz do Brasil, eu, Mariana Jungmann e Luciano Seixas.
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